0: cheiro meio ruim, eu tava pensando alguma coisa e fedeu, acho que...
1: Mas o negócio tava bom, bicho. O negócio tava bom, só quando ele tava tão entupido.
2: Gostoso!
3: Greta Garbo acabou de irajar, hein?
1: É, mas eu tava falando pra você, né? Depois que eu passei a me sentir, aí o negócio ficou diferente. Jorjão!
2: Vai, garoto!
1: Fala a verdade.
0: Isso tá bom.
1: Não, não. Ô, Ciro, tira a mão do meu bolso.
3: Agora um aranha.